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2: 17 graus.

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0: 17 graus.

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0: 17 graus. 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
2: 17 graus.
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0: O nome dessa música é Só Me Faça de Bobo, linda demais. Vambora, vambora.
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0: 17 graus. www.beneditafm.pt. 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
0: 17 graus.

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6: Olá, quem nos ouve com o rádio já ligado? Ao menos tem bom gosto. O resto está explicado.
7: Zé, eu te ouvi dizer que foste ao médico. Então o que é que ele te disse?
8: Ele disse que eu tenho que fazer exercício. Agora todos os dias eu vou até ao café buscar os pastéis.
7: Yeah, Manel, e tu és a favor da redução do consumo de energia?
6: Ah, pois sou. Já nem liga às notícias. É poupa energia a mim e ao país.
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0: engenheiro, o senhor desculpe, mas já faz 6 meses que eu não recebo o meu salário.
1: Não faz mal, dona Gestrude, está desculpada.
2: Ah, mas o que é isso, homem? Tu vais com o pescoço cheio de marcas de batom e a rainha delas. Diz-me o que é que se passou já,
1: minha filha, como sabes, eu sou ministro e por isso digo sempre a verdade. Aqui vai o que aconteceu. Eu dei um aumento à minha secretária e ela, em agradecimento, quis dar-me um aumento a mim. Só te digo que a rapariga é mesmo eficaz. Foi cá um aumento.
3: Então, a menina, que tal os sapatinhos?
2: Olha, são muito altos. Quero uns que sejam assim, mesmo rasos.
3: Rasos?
2: Sim.
3: Parece impossível. Uma menina com um ar tão modernaço e quer sapatos rasos.
2: Pois é, olha, pelo menos disseram que nós temos andado a viver acima das nossas possibilidades. Portanto, como eu não quero continuar a viver acima, vou passar a andar de salto raso, está a perceber?
4: Está lá! É o canalizador!
3: Sim, sim, é o canalizador!
4: Olha, é para lhe dizer que já tenho água por baixo do umbigo e quero saber o que posso fazer!
3: O que é que pode fazer? Olha, minha senhora, pode aproveitar para se lavar, topa!
5: Ai, que bom! Consegui nadar até esta ilha deserta.
1: E eu também me safei do naufrágio.
5: Pois é, estamos os dois aqui sozinhos e não se esqueceu de trazer os preservativos, pois não?
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8: Não sabemos o que comer, pois anda tudo estragado. Eles só querem vender e o lucro é que é culpado.

0: Hoje, aqui no estúdio central dos Novos Parodiantes, com vista para o aeroporto, porque temos aqui umas mocinhas que são uns autênticos aviões, vamos tentar compreender um dos mais graves problemas da atualidade: as comidas da nossa alimentação nos alimentos que comemos.
1: Ou melhor ainda, o comemos e não devíamos comer, porque os alimentos da nossa alimentação não são comida que se coma.
0: Obrigado, professora Abrelata. Pois é verdade, quem aqui temos para nos ajudar a encontrar uma solução para a nossa alimentação é a professora Abrelata, com o curso tirado na Universidade de Mama Xuxa.
1: Mama e Xuxa.
0: Exatamente, Universidade de Mama e Xuxa. Afinal, o que é que se passa com a comida, professora Abrelata?
1: Ora bem, hoje, como quase em tudo o resto, se dá mais importância ao carcanhole, ao money, ao lucro fácil, do que ao amor ao próximo e à sua barriguinha. Portanto, para fazer frangos à pressa e à pressão, se for preciso, até se lhe injeta gasolina de avião para eles se despacharem mais depressa, percebe?
0: Percebi perfeitamente. O que é verdade é que nós vamos aí a uma qualquer superfície de grande peso e volume e todos os alimentos estão ali lindamente apresentados e engraxados, que são uma tentação. Não é verdade, professora Abrelata?
1: Ah, pois é. É a velha teoria de que os olhos também comem. E por isso é tudo dirigido para o olho, pois, como se sabe, o ser humano tem mais olhos do que a barriga. Além disso, a barriga, quando fica cheia, já não leva mais e depois ainda perde tempo a fazer a digestão. O olho não. O olho come mais rapidamente tudo o que lhe aparece pela frente ou mesmo por trás.
0: Para terminar, diga-nos, professora Abrelata, afinal, o que é que se pode comer?
1: É simples, meu caro. A solução é só uma e mais nenhuma. Comemo-nos uns aos outros.
0: Comemo-nos?
1: Sim, sim. É melhor nos do que vestidos, porque a roupa só atrapalha e não há necessidade nenhuma de a gente se engasgar com um par de cuecas, não é?
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6: Boa noite, bem-vindos ao Narros Sul. Boa noite, bem-vindos ao nosso restaurante. O senhor tem alguma reserva?
7: Reserva? Reservas? Tenho algumas, sim. Mas estava com fome e vim na mesma.
6: Ora, o réu tem algo a dizer a esse para a defesa?
7: Ora, pensa, Daniel. Pensa rápido, pensa. Uma resposta. Tenho, doutor Juiz. Se eu soubesse que isto ia chegar a tribunal, eu não me tinha apanhado.
6: Isso não é uma defesa. É uma confissão.
7: Pois é, senhor doutor Juiz. Eu nunca fui muito bom a falar em público.
8: Ora bem, estamos quase a acabar esta entrevista de emprego. E qual é que é o seu maior defeito, senhor Zé?
7: Ora, o maior defeito. Ora, o maior defeito. O meu maior defeito. Olhe-se demasiado honesto.
8: Oh, senhor Zé, mas isso não parece nenhum defeito, pelo contrário.
7: Pois, pois, olha. Mas não me importa nada o que a senhora pensa, está bem?
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9: 7:43.

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9: todos, muito bom dia, uma ótima quinta-feira, penúltima emissão desta semana da Supermanhã já no ar. São 2 horas para partilhar tudo aquilo que você gosta. E se quiser partilhar também comigo, tem aí o meu e-mail, nunosoares@benditofm.pt. Escreva-me, diga-me de sua justiça. Agora que estamos unidos, ficamos assim até às 10. A primeira proposta é para ouvir com o rádio alto.

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quinta-feira, com a previsão de períodos de céu muito nublado, há a possibilidade de ocorrência de aguaceiros e até trovoadas mais no interior e, em particular, no final da tarde. Vento fraco a moderado, neblina ou nevoeiro na faixa costeira, pequena subida da temperatura, em especial da máxima, no litoral norte e centro.

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não vou. 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

Vou falar de dinheiro, uma história que começou em 2020, quando Mike Black, um empresário milionário, decidiu demonstrar que qualquer pessoa poderia reconstruir a própria vida partindo do zero. Inspirado em histórias de pessoas que enfrentavam dificuldades financeiras, vendeu tudo o que tinha, carro, casa e bens pessoais, e iniciou o desafio a contar apenas com as roupas do próprio corpo e um telefone portátil, um telemóvel. O seu objetivo era mostrar na prática que a disciplina e criatividade poderiam transformar qualquer ponto de partida numa oportunidade real. Nos primeiros dias, Black percebeu o quanto o recomeço seria difícil e desafiador. Chegou a pensar em dormir ao ar livre, até que um homem generoso o acolheu num reboque. Com esforço, conseguiu os seus primeiros $300, revendendo móveis que estavam disponíveis para doação em sites como a Craigslist e Marketplace do Facebook. Após 10 meses de trabalho intenso, juntou cerca de $65 mil, mas decidiu encerrar o projeto devido ao cansaço e à sobrecarga emocional. O objetivo do senhor era conseguir ganhar $1 milhão em 12 meses. Ficou longe. 10 meses, $65 mil. Mike Black, a vida.

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Daqui a pouco, na Bendita FM, vamos conferir a atualidade informativa regional quando forem 9 da manhã. Depois disso, mais uma hora em frente da Supermanhã de hoje.

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1: Alcobaça recebe 29 de junho o 12º Encontro dos Embaixadores da América Latina e Caraíbas, promovido pelo Instituto para a Promoção da América Latina e Caraíbas, no Monte Belo.

0: Ao Mosteiro de Alcobaça Historic Hotel, integrado no Encontro Ibero-Americano Empresarial, o evento reunirá diplomatas, empresários e líderes institucionais para promover o diálogo, a cooperação e as novas oportunidades de investimento em Portugal, Espanha e os países da América Latina e Caraíbas. As inscrições estão disponíveis através de formulário online. A parede do Fórum Cultural da Vila de Porto de Mós, antiga Casa do Povo, vai receber um novo mural dedicado aos calceteiros, no âmbito de um protocolo aprovado na última reunião de Câmara entre a autarquia e a associação envolvida no projeto. Segundo o presidente da Câmara, Jorge Vala, a obra será um verdadeiro elogio ao calceteiro.
1: Um protocolo com o Fórum Cultural de Porto de Mós, com o objetivo de pintar no Fórum, na antiga Casa do Povo, um mural. O mural da arte urbana, que é um elogio ao calceteiro. Nós queremos assinalar o dia 22 de julho como o Dia Nacional do Calceteiro, queremos assinalá-lo aqui em Porto de Mós, e achamos importante que a arte urbana também faça parte deste dia importante para a calçada portuguesa.
0: O mural será assinado por Ruben de Almeida, jovem residente na freguesia de Pedreiras, e deverá estar concluído até 22 de julho, data em que se assinala pela primeira vez o Dia Nacional do Calceteiro e da Calçada Portuguesa. O Conselho Magistral do Conselho Europeu de Confrarias Enogastronómicas aprovou a admissão da Confraria do Frango na Púcara de Alcobaça, que passa a integrar oficialmente a família, o Conselho Europeu de Confrarias Enogastronómicas. A nova integração foi recebida com felicitações e votos de boas-vindas, destacando-se o espírito de confraternidade, partilha e valorização das tradições enogastronómicas que caracterizam o espaço europeu das confrarias. O Conselho Europeu considera que a Confraria do Frango na Púcara dará um contributo relevante, reforçando o enriquecimento da representação portuguesa no seio das confrarias europeias. Refletir sobre os desafios, oportunidades e implementações éticas que as tecnologias emergentes, como a realidade virtual e a inteligência artificial, trazem à educação física, ao desporto e à formação de profissionais da área. É o objetivo do seminário online Ética no Desporto através da Realidade Virtual e da Inteligência Artificial, agendado para esta quinta-feira entre as 18 e as 20h30, organizado pelo Departamento de Desporto, Exercício e Saúde da Escola Superior de Educação e Ciências Sociais de Leiria. O seminário abordará temas relacionados com ética, inclusão, privacidade, integridade pedagógica e utilização responsável das tecnologias emergentes. A cerimónia de atribuição dos prémios Dom Fuas 2026 realiza-se no próximo dia 27, pelas 14h30, no Hotel Dolinas, em Porto de Mós. A iniciativa do município visa reconhecer o mérito empresarial e institucional, destacando empresas, empresários e projetos que contribuem para o desenvolvimento económico e social daquele concelho, além da distinção das empresas com estatuto PME Líder, PME Excelência e Empresas Exportadoras. Serão atribuídos prémios em várias categorias, incluindo a responsabilidade social, novas empresas, empresário, revelação e investimento do ano. A edição 2026 ficará também marcada pela homenagem aos bombeiros voluntários de Porto Mós, Miradair e Juncal, através da atribuição de um prémio de reconhecimento pelo seu desempenho durante a tempestade Christine. O Fundo Monetário Internacional reviu em baixa a previsão de crescimento da economia portuguesa para 2026 de 1,9% para 1,7%. A estimativa fica abaixo dos 2% previstos pelo governo. Segundo o FMI, o impacto da guerra no Médio Oriente e as tempestades registadas no início do ano condicionam a atividade económica. A instituição prevê ainda uma inflação de 3,4% em 2026, antes de recuar para 2,3% em 2027. É tudo quanto à notícia. Ficam as previsões do tempo para esta quinta-feira. Segundo o Instituto Português do Mar e da Atmosfera, é esperado um dia de céu com períodos de muita nebulosidade, aguaceiros e descida da temperatura. 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
7: Está conferida a atualidade informativa, a altura para voltar para a segunda parte da Supermanhã na Benedita FM. Eu sou o Nuno Soares, a companhia que lhe faço é como sempre até às 10, é como quem diz, até à chegada do Expresso das 10 com a Sandra Fonseca, mas até lá temos ainda pouco menos de uma hora para ouvir grandes músicas.

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As cólicas menstruais afetam entre 45 a 95 das mulheres, segundo o Eating Well. Muitas mulheres recorrem a medicamentos para aliviar as dores, mas também há quem prefira remédios naturais. Embora este tipo de chá ajude a aliviar cólicas menstruais, o de gengibre é o mais recomendado, conforme destaca Julie Peace. Isto porque o gengibre possui propriedades anti-inflamatórias. Aliás, diversos estudos descobriram que o gengibre pode reduzir a dor menstrual tão eficazmente quanto alguns analgésicos, como o ibuprofeno, mas com menos efeitos secundários, para além de ajudar também a aliviar as náuseas, sintoma comum que frequentemente acompanha os períodos menstruais dolorosos, indica Peace.

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Completa-se a edição de quinta-feira, resta-nos mesmo só amanhã para irmos de fim de semana. Eu sou Nuno Soares, muito obrigado pela companhia que me fez, desejo-lhe uma boa quinta e, naturalmente, o convido a ficar desse lado com a Sandra Fonseca. Vai começar o Expresso das 10. Bom dia, até amanhã às 8.

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Viva, bom dia, está no ar o Expresso das 10 aqui na Benedita FM. Hoje é quinta-feira, 25 de junho. Sou a Sandra Fonseca. Vamos juntos até ao meio-dia com muita música, informações, novidades, curiosidades, boa disposição, os temas que marcam a atualidade. Obrigada por escolheres fazer parte desta manhã. Onde quer que esteja, em casa, no trabalho ou em viagem, fique desse lado porque temos 2 horas de excelente companhia preparadas para si. Vamos viajar juntos neste Expresso das 10. Bom dia!

E vamos espreitar as previsões do estado do tempo para hoje. De acordo com os entendidos, é esperado um dia de céu muito nublado, possibilidade de aguaceiros, as temperaturas a registarem uma ligeira descida quanto às temperaturas máximas previstas, onde com 27 graus para o distrito de Leiria, 26 para o distrito de Santarém. Por isso, se tiver de sair de casa, não se esqueça de levar o guarda-chuva, porque a chuva pode aparecer a qualquer momento. A esta hora, temperatura do ar na Benedita de 20 graus. Em frente com a música nacional são os Autoway, os vizinhos nesta Já Não Sai. 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

Boa música na Benedita FM. E sabia que hoje é Dia Internacional do Apoio às Vítimas da Tortura? Tortura, aliás. Assinala-se anualmente a 26 de junho. Esta data tem como objetivo chamar a atenção para a realidade das pessoas que sofreram ou continuam a sofrer tortura em diferentes partes do mundo, reforçando a importância da proteção dos direitos humanos e do apoio às vítimas. A celebração procura dar voz a quem passou por experiências de violência extrema e lembrar que a tortura não pode ser justificada em nenhuma circunstância. A data foi instituída pela Organização das Nações Unidas em 1997 através de uma decisão da Assembleia Geral com o objetivo de promover a erradicação da tortura e reforçar o cumprimento da Convenção contra a Tortura e outras penas ou tratamentos cruéis, desumanos ou degradantes. Vamos em frente agora com música de Matai, o tema O Que É Que Tu Dás? Ótima quinta com a Benedita FM.

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agora para anotar na sua agenda, a Biblioteca Municipal de Leiria vai acolher a 4 de julho, pelas 17 horas, a apresentação do livro O Último Anjo Selvagem, volume 2, da autoria de Luís Pereira Soares, escritor natural de Leiria. Nesta obra, o autor conduz os leitores por uma narrativa intensa, onde o mar, a espiritualidade, o mistério e o conflito entre o sagrado e o profano se entrelaçam. Fica então a sugestão para esta apresentação deste livro na Biblioteca Municipal de Leiria, no próximo dia 4. Vamos em frente com mais grandes músicas. Bom dia, continuação de boa semana.

0: música da Lily Allen neste The Fear, nesta manhã de quinta-feira. Fique ligado, porque já sabe, música para todos os gostos e idades. E a seguir, vamos fazer uma pequena pausa na música para dois minutinhos do Sentido das Palavras, por Carlos Cabrita.
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1: Não tenha medo de elogiar quando for caso disso. Saiba valorizar e elogiar quem merece. Treine-se para dar o melhor de si nas relações que mantém. As pessoas têm a necessidade de se sentirem valorizadas quando realizam algo bem. Tire alguns momentos para felicitar um colega de trabalho, um amigo ou alguém da sua família por um gesto ou por uma atitude positiva. Ao felicitar ou elogiar alguém, está a dizer a essa pessoa que gosta do que ela faz e incentivá-la a continuar. Procure sempre ver as qualidades nos outros, ao invés de ver somente os seus defeitos. Faça um esforço, se for caso disso, para encontrar o que há de bom no outro. Privilegie a manifestação da empatia. Ser empático permite-lhe compreender o outro, pôr-se no seu lugar. Mostre-se interessado. Elogie com sinceridade. Fazer um elogio sincero pode mudar o dia da outra pessoa. Por isso, não incógnisse nas suas palavras na hora de elogiar quem merece. Pense nisto e seja feliz.

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música de Ed Sheeran, este Camera, nesta manhã de quinta-feira. Fique ligado, porque já sabe, música para todos os gostos e idades. Agora vamos ficar com música nova. Zarco regressa com Vertigens, o seu novo single e o primeiro tema inédito desde o lançamento de Simbiose, com uma sonoridade pop envolvente, marcada por guitarras acústicas e uma interpretação emotiva. Vertigens fala sobre desafios, as mudanças e procura de equilíbrio dentro de uma relação. Vamos ouvir Vertigens na voz de Zarco.

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7: E não se esqueça de passar pelo nosso site beneditofm.pt. Lá está disponível a nossa emissão online para todo o país e mundo e também tudo ao nível de notícias e informações que marcam a atualidade da Benedita e da região. Esta hora em destaque, por exemplo, na Benedita, a Assembleia de Freguesia realiza sessão ordinária no dia 30 de junho. Está disponível também a entrevista de ontem da Fernanda Azeitona, presidente da Junta de Évora de Alcobaça, já em podcast, e em Leiria, banda leiriense que traia, leva a música de Leiria até à Polónia. Fica a nota, são apenas três das muitas notícias em destaque no nosso site beneditofm.pt, em permanente atualização. Seguimos com a música de Kika, Guess It's Alright, para ouvir e escutar nesta manhã de quinta.

0: Estamos a 10 minutos da hora certa. Agora fazemos uma pequena pausa na música. Temos sugestão de leitura, Prazeres Interrompidos, edição de quinta.
1: Estamos no ano 50 a.C. e toda a Gália está ocupada pelos romanos. Toda? Nada disso. Uma pequena aldeia povoada por irredutíveis gauleses temem resistir contra todas as probabilidades. Assim começa mais uma aventura desta Erix e do seu inseparável amigo Obelix, desta vez em terras lusitanas. Para quem não sabe, Asterix é pequeno e aguerrido, dotado de uma inteligência única que faz dele o homem certo para todas as missões. Graças à poção mágica, ganha uma força sobre-humana. Obelix, por seu lado, dispensa tais artifícios. Caiu no caldeirão quando era pequeno e carrega menires como se fossem plumas. Não podemos esquecer

0: ser ideia fixe. Fiel companheiro de Obelix, o único cão ecologista, pelo menos que se saiba. E são estes amigos que partem para a Lusitânia numa missão espinhosa. Libertar das masmorras de Olisipo um homem injustamente acusado de tentar envenenar nada mais, nada menos, que o grande César. Assim se despedem da sua terra e partem acompanhados por Tristes, o lusitano que viera pedir ajuda para tão delicado empreendimento. Chegados à Lusitânia, conhecem a linda filha do condenado, que, claro, só podia chamar-se Saudade. A partir daí sucedem-se as peripécias. É preciso descobrir quem são os verdadeiros culpados. E entre muito bacalhau, pastéis de nata voadores e pancadaria quanto baste, os donceiros conseguem fintar o fatalismo, a melancolia e a tristeza que revestem a alma das gentes desta terra. E há quem diga que tudo acabou em bem por causa do vinho e do bom pá. Afinal, lá diz o ditado, in vino veritas.
1: O episódio de hoje foi sobre o livro Asterix na Lusitânia, com texto de Fábio Caro e desenhos de Didier Conrad, da editora Asa, e contou com a leitura de Fernanda Mascarenhas, de Santo Tirso. Boas leituras.
2: E foi assim mais um Prazeres Interrompidos, uma rubrica de Otávio Nuno, terça-feira, à nova proposta.
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2: E o Teatro Radiofónico regressa hoje, última quinta-feira do mês. É sempre assim na sua rádio, Conversas Improváveis, uma colaboração da Benedita FM e do projeto A Bizoia. Conversas Improváveis, hoje a emissão leva-o a uma viagem ao século XV. Este mês vai poder ouvir Martim Soares de Albergaria, numa entrevista de Luís de Camões, numa entrevista onde a literatura abre portas ao improvável. Sintonize-se então depois das 12, depois deste Expresso das 10, aqui na Benedita FM, e viaja por esta conversa literária. Vamos em frente com mais música.

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11 horas 8 minutos, está de regresso ao Expresso das 10, aqui na Penedite FM. Bem-vindos à segunda e última hora desta quinta-feira, 25 de junho. Obrigada por continuar desse lado na nossa companhia durante os próximos 52 minutos. Vamos trazer-lhe ainda muita música, informações, dicas e, claro, está à boa disposição. Fica connosco porque ainda temos muito para partilhar. Seguimos viagem. Bom dia!

0: 11 horas 20, 15 minutos, aliás, 11 e 15, excelente manhã com a Benedita FM. Tempo para conhecimento com propósito por Joaquim Sobreiro Duarte.
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2: Ora viva, que sejas bem-vindo ao lugar onde as ideias ganham vida e as reflexões encontram caminhos. Coragem, a coragem emocional. Há coragem física e há a coragem emocional. A coragem de pedir ajuda, de admitir medo e de dizer não estou bem. E talvez essa seja a mais difícil. Aquela que é preciso ter mais coragem, mais verdade e mais frontalidade connosco próprios, que é a coragem emocional de eventualmente pedir ajuda. Para isso, sai da cabeça. Sai da cabeça e entra na vida.

0: pequeno desencontro brevemente. E até lá, ocupa-te. Ocupa-te e vive.
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2: Amanhã mais, neste mesmo horário. Para já dar-lhe conta das previsões do tempo para hoje. Conto com um dia de céu com muitas nuvens, aguaceiros e descida da temperatura. Máximas previstas para hoje são esperados 27 graus para o Distrito de Leiria, 26 para o Distrito de Santarém. A esta hora na Benedita estão 21 graus e chove.

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2: E agora para anotar na sua agenda, o Castelo de Porto de Mós tem patente até 9 de julho a exposição Um Sermão de Santo António aos Peixes em Aguarela. A mostra que reúne trabalhos das alunas do 11º D do curso de Artes Visuais do Agrupamento de Escolas de Porto de Mós, inspirados na obra do padre António Vieira, com pinturas em aguarela e esculturas em papel machê. Fica então a nota para esta exposição para visitar no Castelo de Porto de Mós.

0: E vamos continuando nesta emissão de Expresso das 10. Agora uma pausa na música para a rubrica semanal Os Nossos Dias, pela jurista Ana Tinta.
1: Bom dia. Passado que foi o dia da assinatura do Tratado de Tordesilhas que dividiu o mundo entre Portugal e Espanha. 370 léguas ao oeste de Cabo Verde seria de Espanha, a leste de Portugal. Hoje partilham o resultado do primeiro jogo do Mundial. Mundial inaugurado no Estádio Azteca, uma cerimónia curta e colorida. Cultura mexicana, fogo de artifício espetacular. Espanha avançou, Portugal marcou passo. A música latina, impactante, de ritmo e cor, fará desta espetacular inauguração um grande evento. 100 anos após a morte do inolvidável arquiteto Gaudí, a inauguração da torre que nos leva aos céus. Há 40 anos, aos céus de Saltillo, a nossa seleção portou-se muito mal. E agora? A Sagrada Família continua majestosa. A seleção finalmente deu um ar da sua graça. Pode ser que São Pedro tenha a chave para a continuação, para a nossa continuação. Os pescadores queixam-se da escassez de areia. Não têm praia para trabalhar. As concessões de bares e restaurantes, as escolas de surf, para não falarmos das praias particulares. Um verão quente, como quentes foram as marchas populares. Deslumbraram o colorido com a tradição e o brilho a marcar pontos. Lisboa, ai ai Lisboa, com o seu arquinho balão, com cantiguinhas na rua e o bater no coração. Bate, bate no coração o nível de vida que se exibe pelas montras da avenida, só é possível a alguns. No momento em que os políticos não se entendem em relação à lei laboral, desce mais rápida a marcha do que a aprovação de qualquer lei em Portugal. As obras, sem mão de obra qualificada, a derraparem. Outrora, um paraíso, hoje mesmo, com os sismos na Venezuela, agravam-se os dias de verdadeiro inferno. O filme Dolores, filme para este verão, um drama de uma mulher com o vício do jogo perante os desafios da vida. Desafios que vão sendo vencidas pela nossa canoagem. Canoas de Lisboa que tanto gostamos de ver no céu azul do Tejo. O imortal vírus ébola a disparar por esse mundo fora. Mas por esse mundo fora, junho está a chegar ao fim. Os festejos foram vistosos. O fogo de artifício vibrante. As noites quentes. Que quente, quente seja o verão, só de notícias boas. Obrigada, boa semana.

0: foi assim a rubrica semanal Os Nossos Dias, pela jurista Ana Tinta, para a semana a mais, neste horário.
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0: Faltam 24 minutos para o meio-dia. Tenha uma boa quinta-feira, não se atrase. Vamos em frente agora com mais música. Miles Smith e depois Damiano David para escutar na sua rádio, a sua música.

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Big in Japan, a música de Alphaville nesta manhã de quinta-feira. Lado a lado consigo, grandes músicas, já sabe, para todos os gostos e idades. E 6 anos depois da edição de O Tempo Vai Esperar, os 4:30 anunciam o regresso aos álbuns de estúdio. O novo disco será revelado já nos próximos meses. Reunirá novas canções, assim como muitos temas editados pela banda ao longo dos últimos anos. Canções que cresceram de forma independente, conquistaram milhões de audições e passaram a fazer parte da vida de milhares de pessoas. Vamos então ouvir um desses temas, Meu Amor Dorme Bem. São os 4:30 na Benedita FM.

Fiz uma edição de Conversas Improváveis. Leva-o hoje numa viagem ao século XV. Este mês vai poder ouvir Martim Soares de Albergaria e Luís de Camões numa entrevista onde a literatura abre portas ao improviso. Depois da Agenda Cultural, Benedito FM. Fique ligado. Boa quinta.

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1: Até ao dia 5 de julho, o Museu do Vinho de Alcobaça recebe a exposição coletiva de arte contemporânea Terra, Elemento de Presença. A mostra explora o conceito de terra como planeta, território e elemento natural, refletindo sobre a relação entre o espaço e a presença humana através de obras de artistas nacionais e internacionais. Uma exposição em homenagem a Ruth Garcês vai ser inaugurada a 29 de junho no Tribunal de Porto de Mós, local onde a magistrada fixou residência e onde faleceu há duas décadas. Intitulada Retratos de um Tribunal, a mostra vai ficar instalada de forma permanente nos corredores do piso superior do edifício do Tribunal de Porto de Mós e pretende retratar a vida de um tribunal, bem como o percurso profissional de Ruth Garcês, incluindo os seus sonhos, o envolvimento na comunidade local e internacional e atividades como o fado e a poesia. A iniciativa também visa valorizar o trabalho dos oficiais de justiça, destacando a importância de dar voz a esta classe profissional e reconhecer quem já a integra, inspirando novas gerações a seguir a carreira, segundo a juíza titular do Juízo Criminal de Porto de Mós. A Semana Internacional de Piano de Óbidos, conhecida por SIPO, regressa de 26 de junho a 4 de agosto para a sua 31ª edição, promovida pela Associação de Cursos Internacionais de Música e sob direção artística de Manuela Gouveia. O festival decorre entre Óbidos, Caldas da Rainha e Lisboa, reunindo artistas nacionais e internacionais em concertos, masterclasses e outras iniciativas. A abertura acontece no Centro Cultural e de Congressos das Caldas da Rainha, com a orquestra Gulbenkian e o pianista Boris Berman, num programa dedicado a Beethoven. O Agromuseu Municipal Dona Julinha comemora o seu 17º aniversário no dia 27 de junho, com várias iniciativas.

0: dedicadas à preservação do património local. O programa inclui sessões do projeto Ortigosa, Histórias, Tradições e Memórias, nos dias 21 e 28 de junho, também oficinas de carpintaria para crianças, no dia 27, e ainda a participação da Hortify, a Feira de Atividades Económicas e Tasquinhas, com atividades lúdico-pedagógicas para diferentes públicos.
1: E assim chegamos ao fim de mais uma Agenda Cultural. Todas estas e outras notícias podem ser recuperadas no site da sua rádio em beneditafm.pt. Da minha parte é tudo. Tenha uma ótima continuação com a sua Benedita FM.
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0: Sejam bem-vindos a Conversas Improváveis. Um encontro literário com vozes familiares. Hoje, em direto dos estúdios da Benedita FM, sentam-se à mesa Martim Soares de Albergaria e Luís Vaz de Camões.
1: Boa tarde, Mestre Camões. Agradeço humildemente o favor de me receberdes.
2: Seja bem-vindo, Martim. Se é saber que buscais, ficai. A verdade nunca me custou mais que o silêncio.
1: Ah, permiti que comece pela origem. Há controvérsia entre o vosso nascimento. Terá sido em Lisboa ou Coimbra?
2: Fui filho de Portugal, disso não há dúvida. Mas sim, julgo ter nascido em Lisboa, ainda que Coimbra me tenha dado estudo e saber.
1: E como é que se deu o vosso gosto pela poesia?
2: Veio com sangue, a leitura dos clássicos, os amores perdidos, o exílio, tudo me ensinou a escrever com o coração ferido.
1: O que mais vos inspirava? O amor ou a pátria?
2: Ambos são chagas e brasões. O amor alimentava a alma, a pátria dava-lhe causa.
1: E dizem que perdeste um olho em Ceuta. Foi por honra?
2: Foi por dever, não por glória. O aço do inimigo levou-me a metade da visão, mas não me cegou o espírito.
1: E quanto às vossas viagens? Que mundo encontrastes no Oriente?
2: Encontrei reinos vastos, miséria, grandeza, virtude e corrupção. Vi o melhor e o pior do Império.
1: Sim, e em que circunstâncias escrevestes os Lusíadas?
2: Oh, meu caro Martim, entre guerras, exílios e naufrágios, escrevi com fome, reescrevi com esperança. A epopeia nasceu no sofrimento.
1: É verdade que nadastes com o manuscrito ao peito para o salvar?
2: Sim, o mar tudo o quis levar. Salvei a alma da pátria em versos molhados.
1: E o que é que significam os deuses pagãos na vossa obra?
2: Isso são metáforas. Representam forças maiores, virtudes e vícios humanos. A mitologia dá forma à essência do destino.
1: Criticaste o reino no vosso canto décimo. Não temeste represálias?
2: O poeta deve temer apenas a mentira. A verdade, ainda que amarga, deve ser cantada.
1: Como foi receber a vossa pensão real?
2: Tardia e escassa. Dom Sebastião foi generoso de espírito, mas cercado por conselheiros de bolsa fechada.
1: Sim, falemos de outra coisa agora. Dinamene existiu mesmo ou é figura poética?
2: Claro que existiu. Morreu jovem, afogada, e comigo se afogou parte da minha alma.
1: Sim, mestre Camões, diga-me uma coisa. Falaste já de Dinamene, tão longínqua, trágica, mas há também quem fale de outra, Manatércia. Dizem-me, foi com ela também o vosso amor ou apenas musa de papel?
2: Natércia, nome suave que me nasceu no peito, antes de me nascer na pena. Não sei se foi carne ou sonho, talvez ambos. Era pastora nos meus versos, mas senhora do meu sossego nos dias de juventude. Falava-me com olhos e silêncios, como só se fala na língua dos poetas.
1: Então existiu.
2: Existiu, sim, enquanto houve luz nos meus dias. Depois ficou apenas a lembrança dela em redondilhas e suspiros. Há nomes que não se esquecem, meu caro Martim. Não porque o mundo os guarde, mas porque nós não temos força para os deixar ir.
1: E que autores vos influenciaram mais?
2: Virgílio e Homero na epopeia, Petrarca e Sade Miranda nos sentimentos, mas também o mundo me ensinou.
1: Ah, muito bem. E que importância tem a língua portuguesa na sua obra?
2: É o corpo da pátria. Dei-lhe ritmo, elevação e destino que nunca seja esquecida.
1: E diga-me outra coisa. Como vedes o futuro da literatura portuguesa?
2: Se houver verdade, haverá eternidade. O talento floresce mesmo entre ruínas.
1: E por fim, mestre, como quereis ser lembrado?
2: Oh, caro Martim, como homem que sofreu, mas escreveu. Que teve pouco, mas deu tudo. Que fez da dor poema e da pátria glória.
1: A minha gratidão, Sr. Camões. Levo comigo as vossas palavras e nelas me inspirarei.
2: Vai, Martim. Escreve com alma e lembra-te, o verdadeiro poeta não busca fama, busca sentido.
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1: O Conselho Magistral do Conselho Europeu de Confrarias Enogastronómicas aprovou a admissão da Confraria do Frango na Púcara de Alcobaça, que passa a integrar oficialmente a família. O Conselho Europeu de Confrarias Enogastronómicas. A nova integração foi recebida com felicitações e votos de boas-vindas, destacando-se o espírito de confraternidade, partilha e valorização das tradições enogastronómicas que caracterizam o espaço europeu das confrarias. O Conselho Europeu considera que a Confraria do Frango na Púcara dará um contributo relevante, reforçando o enriquecimento da representação portuguesa no seio das confrarias europeias. A parede do Fórum Cultural da Vila de Porto de Mós, antiga Casa do Povo, vai receber um novo mural dedicado aos calceteiros, no âmbito de um protocolo aprovado na última reunião de Câmara entre a autarquia e a associação envolvida no projeto. Segundo o presidente da Câmara, Jorge Vala, a obra será um verdadeiro elogio ao calceteiro.
2: Um protocolo com o Fórum Cultural de Porto de Mós, com o objetivo de pintar no Fórum, na antiga Casa do Povo, um mural. O mural da arte urbana, que é um elogio ao calceteiro. Nós queremos assinalar o dia 22 de julho como o Dia Nacional do Calceteiro, queremos assinalá-lo aqui em Porto Mós, e achamos importante que a arte urbana também faça parte deste dia importante para a calçada portuguesa.
1: O mural será assinado por Ruben de Almeida, jovem residente na freguesia de Pedreiras, e deverá estar concluído até 22 de julho, data em que se assinala pela primeira vez o Dia Nacional do Calceteiro e da Calçada Portuguesa. Alcobaça recebe 29 de junho o 12º Encontro dos Embaixadores da América Latina e Caraíbas, promovido pelo Instituto para a Promoção da América Latina e Caraíbas, no Montebello Mosteiro de Alcobaça Historic Hotel. Integrado no Encontro Ibero-Americano Empresarial, o evento reunirá diplomatas, empresários e líderes institucionais para promover o diálogo, a cooperação e as novas oportunidades de investimento em Portugal, Espanha e os países da América Latina e Caraíbas. As inscrições estão disponíveis através de formulário online. Refletir sobre os desafios, oportunidades e implementações éticas que as tecnologias emergentes, como a realidade virtual e a inteligência artificial, trazem à educação física, ao desporto e à formação de profissionais da área. É o objetivo do seminário online Ética no Desporto através da Realidade Virtual e da Inteligência Artificial, agendado para esta quinta-feira entre as 18

0: Teres 2030, organizado pelo Departamento de Esporte, Exercício e Saúde da Escola Superior de Educação e Ciências Sociais de Leiria, o seminário abordará temas relacionados com ética, inclusão, privacidade, integridade pedagógica e utilização responsável das tecnologias emergentes. A cerimónia de atribuição dos prémios Dom Fuas 2026 realiza-se no próximo dia 27 pelas 14h30 no Hotel Dolinas, em Porto de Mos. A iniciativa do município visa reconhecer o mérito empresarial e institucional, destacando empresas, empresários e projetos que contribuem para o desenvolvimento económico e social daquele concelho, além da distinção das empresas com estatuto PME Líder, PME Excelência e Empresas Exportadoras. Serão atribuídos prémios em várias categorias, incluindo a responsabilidade social, carreira, novas empresas, empresário, revelação e investimento do ano. A edição 2026 ficará também marcada pela homenagem aos bombeiros voluntários de Porto Mós, Miradair e Juncal, através da atribuição de um prémio de reconhecimento pelo seu desempenho durante a tempestade Christine. O Governo prolongou até 31 de agosto o prazo da utilização do Cheque Livre, o programa que atribui um voucher de 30 euros para a compra de livros a jovens residentes em Portugal nascidos entre 2007 e 2008. Desde janeiro já foram emitidos 40.663 vouchers, aproximando-se dos 47.651 registados na edição anterior. Segundo a ministra Margarida Balcer Lopes, a medida reforça a promoção da leitura, da literacia e do acesso à cultura. É tudo quanto a notícias, estas e outras para consultar qualquer hora no nosso site em beneditafm.pt.
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1: Olá, quem nos ouve com o rádio já ligado? Ao menos tem bom gosto. O resto está explicado.
2: Zé, eu te ouvi dizer que foste ao médico. Então, o que é que ele te disse?
3: Ele disse que eu tenho que fazer exercício. Agora, todos os dias, eu vou até ao café buscar os pastéis.
2: E a Manel, e tu és a favor da redução do consumo de energia?
1: Ah, pois sou. Já nem ligo às notícias. É poupa energia a mim ou aí ao país?
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0: Senhor engenheiro, o senhor desculpe, mas já faz 6 meses que eu não recebo o meu salário.
1: Não faz mal, dona Gestrude, está desculpada.
2: Ah, mas que é isso, homem? Tu vais com o pescoço cheio de marcas de batom e a rainha delas. Diz-me o que é que se passou, já,
1: ai,
2: já.
1: Minha filha, como sabes, eu sou ministro e por isso digo sempre a verdade. Aqui vai o que aconteceu. Eu dei um aumento à minha secretária e ela, em agradecimento, quis dar-me um aumento a mim. Só te digo que a rapariga é mesmo eficaz. Foi cá um aumento.
3: Então, a menina, que tal os sapatinhos?
2: Olha, são muito altos. Quero uns que sejam, assim, mesmo rasos.
3: Rasos?
2: Sim.
3: Parece impossível. Uma menina com um ar tão modernaço e quer sapatos rasos.
2: Pois é, olha, pelo menos disseram que nós temos andado a viver acima das nossas possibilidades. Portanto, como eu não quero continuar a viver acima, vou passar a andar de salto raso, está a perceber?
4: Está lá! É o canalizador!
3: Sim, sim, é o canalizador!
4: Olha, é para lhe dizer que já tenho água por baixo do umbigo e quero saber o que posso fazer!
3: O que é que pode fazer? Oi, minha senhora, pode aproveitar para se ir lavando, topa!
5: Ai, que bom! Consegui nadar até esta ilha deserta.
1: E eu também me safei do naufrágio.
5: Pois é, estamos os dois aqui sozinhos e não se esqueceu de trazer os preservativos, pois não?
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8: Não sabemos o que comer, pois anda tudo estragado. Eles só querem vender e o lucro é que é culpado.

0: Hoje, aqui no Estúdio Central dos Novos Parodiantes, com vista para o aeroporto, porque temos aqui umas mocinhas que são uns autênticos aviões, vamos tentar compreender um dos mais graves problemas da atualidade. As comidas da nossa alimentação nos alimentos que comemos.
1: Ou melhor ainda, o comemos e não devíamos comer, porque os alimentos da nossa alimentação não são comida que se coma.
0: Obrigado, professora Abrelata. Pois é verdade. Quem aqui temos para nos ajudar a encontrar uma solução para a nossa alimentação é a professora Abrelata, com o curso tirado na Universidade de Mama Xuxa.
1: Mama e Xuxa.
0: Exatamente, Universidade de Mama e Xuxa. Afinal, o que é que se passa com a comida, professora Abrelata?
1: Ora bem, hoje, como quase em todo o resto, se dá mais importância ao carcanhole, ao money, ao lucro fácil, do que ao amor ao próximo e à sua barriguinha. Portanto, para fazer frangos à pressa e à pressão, se for preciso, até se lhe injeta gasolina de avião para eles se despacharem mais depressa, percebe?
0: Percebi perfeitamente. O que é verdade é que nós vamos aí a uma qualquer superfície de grande peso e volume e todos os alimentos estão ali lindamente apresentados e engraxados, que são uma tentação. Não é verdade, professora Abrelata?
1: Ah, pois é. É a velha teoria de que os olhos também comem. E por isso é tudo dirigido para o olho, pois, como se sabe, o ser humano tem mais olhos do que a barriga. Além disso, a barriga, quando fica cheia, já não leva mais e depois ainda perde tempo a fazer a digestão. O olho não. O olho come mais rapidamente tudo o que lhe aparece pela frente ou mesmo por trás.
0: Para terminar, diga-nos, professora Abrelata, afinal, o que é que se pode comer?
1: É simples, meu caro. A solução é só uma e mais nenhuma. Comemo-nos uns aos outros.
0: Comemo-nos?
1: Sim, sim. É melhor nos do que vestidos, porque a roupa só atrapalha e não há necessidade nenhuma de a gente se engasgar com um par de cuecas, não é?
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6: Boa noite, bem-vindos ao Narro Sul. Boa noite, bem-vindos ao nosso restaurante. O senhor tem alguma reserva?
7: Reserva? Reservas? Tenho algumas, sim. Mas estava com fome e vim na mesma.
6: Ora, o réu tem algo a dizer a esse para a defesa?
7: Ora, pensa, Daniel, pensa rápido, pensa, uma resposta. Tenho, doutor Juiz, se eu soubesse que isto ia chegar a tribunal, eu não me tinham apanhado.
6: Isso não é uma defesa, é uma confissão.
7: Pois é, senhor doutor Juiz, eu nunca fui muito bom a falar em público.
8: Ora bem, estamos quase a acabar esta entrevista de emprego. E qual é que é o seu maior defeito, senhor Zé?
7: Ora, o maior defeito... Ora, o maior defeito, o meu maior defeito... Olhe, sou demasiado honesto.
8: Oh, senhor Zé, mas isso não parece nenhum defeito, pelo contrário.
7: Pois, pois, olhe, mas não me importa nada o que a senhora pensa, está bem?
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1: A Semana Internacional de Piano de Óbidos, conhecida por SIPO, regressa de 26 de junho a 4 de agosto para a sua 31ª edição, promovida pela Associação de Cursos Internacionais de Música e sob direção artística de Manuela Gouveia. O festival decorre entre Óbidos, Caldas da Rainha e Lisboa, reunindo artistas nacionais e internacionais em concertos, masterclasses e outras iniciativas. A abertura acontece no Centro Cultural e de Congressos das Caldas da Rainha, com a orquestra Gulbenkian e o pianista Boris Berman, num programa dedicado a Beethoven. Até ao dia 5 de julho, o Museu do Vinho de Alcobaça recebe a exposição coletiva de arte contemporânea Terra, elemento de presença. A mostra explora o conceito de terra como planeta, território e elemento natural, refletindo sobre a relação entre o espaço e a presença humana através de obras de artistas nacionais e internacionais. Uma exposição em homenagem a Ruth Garcês vai ser inaugurada a 29 de junho no Tribunal de Porto de Mós, local onde a magistrada fixou residência e onde faleceu há 2 décadas. Intitulada Retratos de um Tribunal, a mostra vai ficar instalada de forma permanente nos corredores do piso superior do edifício do Tribunal de Porto de Mós e pretende retratar a vida de um tribunal, bem como o percurso profissional de Ruth Garcês, incluindo os seus sonhos, o envolvimento na comunidade local e internacional e atividades como o fado e a poesia. A iniciativa também visa valorizar o trabalho dos oficiais de justiça, destacando a importância de dar voz a esta classe profissional e reconhecer quem já a integra, inspirando novas gerações a seguir a carreira, segundo a juíza titular do Juízo Criminal de Porto de Mós. O Agromuseu Municipal Dona Julinha comemora o seu 17º aniversário no dia 27 de junho, com várias iniciativas dedicadas à preservação do património local. O programa inclui sessões do projeto Hortigosa, Histórias, Tradições e Memórias, nos dias 21 e 28 de junho, também oficinas de carpintaria para crianças, no dia 27, e ainda a participação da Hortify, a Feira de Atividades Económicas e Tasquinhas, com atividades lúdico-pedagógicas para diferentes públicos. E termina assim mais uma Agenda Cultural. Pode recuperar todas estas e outras notícias no site da sua rádio, em beneditafm.pt. Da minha parte é tudo. Tenho uma ótima continuação com a sua rádio.
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Margarida, boa tarde. Sejam muito bem-vindos aos Sons da Tarde. Para hoje vai haver boa música e também alguma informação. São pelo menos dois ingredientes que farão com que esta tarde seja bem passada. Fique então na nossa companhia. Conto consigo, pelo menos até às 18. Tenham uma agradável tarde.

música melhora a expressão verbal? Pois é. Investigadores norte-americanos dizem que a música deixa as pessoas mais inteligentes e os exercícios físicos contribuem para uma melhor função cerebral. Um estudo feito na Universidade de Ohio, nos Estados Unidos, avaliou um grupo de voluntários que ouviram as quatro estações de Vivaldi enquanto faziam exercícios. Segundo os resultados, o grupo saiu-se melhor em testes de habilidade verbal do que quando não ouviam música.

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Falamos-lhe agora das previsões do tempo para amanhã. Prevê-se um dia com períodos de céu muito nublado, aguaceiros por vento fraco a moderado. Vamos voltar à música, continuação de Uma Boa Tarde.

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1: A GNR deteve 4 homens entre os 28 e os 50 anos a 24 de junho por tráfico de droga e posse de armas proibidas. A operação realizada pelo Núcleo de Investigação Criminal de Caldas da Rainha resultou de uma investigação com cerca de um ano na zona de Pataios. Foram efetuadas 10 buscas em habitações e veículos em Pataios, Martingança e Casal da Areia. As autoridades apreenderam cocaína, cannabis, uma arma de fogo, munições, armas brancas, balanças digitais e material utilizado no tráfico de estupefacientes. Dois outros homens foram constituídos arguidos por suspeitas de tráfico de droga. A parede do Fórum Cultural da Vila de Porto de Mós, antiga Casa do Povo, vai receber um novo mural dedicado aos calceteiros, no âmbito de um protocolo aprovado na última reunião de Câmara entre a autarquia e a associação envolvida no projeto. Segundo o presidente da Câmara, Jorge Val, a obra será um verdadeiro elogio ao calceteiro.
2: Um protocolo com o Fórum Cultural de Porto de Mós, com o objetivo de pintar no Fórum, na antiga Casa do Povo, um mural. O mural da arte urbana, que é um elogio ao calceteiro. Nós queremos assinalar o dia 22 de julho como o Dia Nacional do Calceteiro, queremos assinalá-lo aqui em Porto de Mós, e achamos importante que a arte urbana também faça parte deste dia importante para a calçada portuguesa.
1: O mural será assinado por Ruben de Almeida, jovem residente na freguesia de Pedreiras, e deverá estar concluído até 22 de julho, data em que se assinala pela primeira vez o Dia Nacional do Calceteiro e da Calçada Portuguesa. O grupo parlamentar do PSD recomenda ao Governo a criação do Observatório da Lagoa de Óbidos, gerido pelas câmaras de Caldas da Rainha e de Óbidos, para monitorizar de forma permanente a maior lagoa costeira do país. A proposta prevê uma estrutura de acompanhamento técnico e científico com participação de várias entidades públicas para reforçar a proteção ambiental, a gestão integrada e a valorização económica da lagoa. O partido destaca problemas como o assoreamento e a instabilidade da ligação ao mar, defendendo uma abordagem mais contínua e coordenada. Realiza-se 26 de junho, pelas 20h30, no auditório da Biblioteca Municipal de Alcobaça, a sessão ordinária da Assembleia Municipal. A sessão pode ser assistida pessoalmente ou por videoconferência. O município do Bom Barral recebe de 6 a 11 de agosto mais uma edição do evento do Vinho à Pera, que celebra o vinho e a pera rocha do Oeste. O certame integra a 41ª edição do Festival do Vinho Português e a 31ª Feira Nacional da Pera Rocha, destacando-se pela valorização dos setores vitivinícola e frutícola, bem como pela programação cultural e musical. Realizado na Mata Municipal do Bom Barral, o evento afirma-se como um dos principais momentos de animação e promoção dos produtos locais naquele concelho. A chuva, a trovoada e os aguaceiros fortes vão continuar a marcar o estado do tempo em Portugal esta sexta e sábado, mas o cenário deverá mudar a partir do fim de semana, segundo o Instituto Português do Mar e da Atmosfera. De acordo com o meteorologista Jorge Ponte, as temperaturas começarão então a subir, dando início a um período de tempo mais quente em todo o território continental.
3: O tempo começa a estabilizar um pouco mais, já não se espera precipitação, pelo menos precipitação mais significativa. A temperatura tende a começar a recuperar, a subir gradualmente, embora não seja uma subida logo imediata. No fim de semana ainda vão estar temperaturas normais para a época do ano.
1: Com a chegada de julho, os meteorologistas antecipam uma subida generalizada das temperaturas, embora o Instituto Português do Mar e da Atmosfera sublinhe que a intensidade e a duração deste possível episódio de calor ainda permanecem incertas. Os dias de calor úmido perigoso mais do que duplicaram no mundo desde os anos 70, passando de 10 para 23 dias por ano, segundo a organização Climate Central. O fenómeno, agravado pelas alterações climáticas, reduz a capacidade do corpo de arrefecer através da transpiração e aumenta o risco de desidratação, problemas cardiovasculares e outras complicações graves. O relatório estima ainda centenas de milhares de mortes associadas ao calor extremo desde 2000 e alerta para que a umidade torne dias aparentemente a menos potencialmente perigosos. É tudo quanto a notícias, estas e outras, para consultar qualquer hora no nosso site em beneditofm.pt.
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Estamos novamente no ar, já na segunda parte do nosso programa. Continue connosco até às 18 horas. Temos ainda muita música, várias e boas propostas musicais para você ouvir.

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alegria é saber que está desse lado a fazer-nos companhia e a ouvir as músicas que escolhemos para si aqui na Benedita FM. Tem bons motivos para não nos deixar um minuto. Tenha uma ótima tarde de quinta-feira com a Benedita FM.

0: Ligue-se com a sua rádio, ligue-se com a região e as grandes músicas. E a seguir vem uma sequência de três, e em bom português, a começar com Miguel Gameiro, segue-se Miguel Araújo e António Zambujo. Fique para ouvir.
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5: O compositor Sebastián Yatra, Devuélveme el Corazón, na qual revela o seu talento como compositor e o seu lado romântico com uma sonoridade contemporânea. Sebastián Yatra, para ouvir agora na sua rádio.

Áurea, o tema Done With You, com letra da autoria de Carolina Deslandes e música de Carolina Deslandes e Rodrigo Carmo. Ficamos com Áurea, agora nos Sons da Tarde.

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Falámos-lhe agora das previsões do tempo para amanhã. Prevê-se um dia com períodos de céu muito nublado, aguaceiros, vento fraco a moderado. Vamos voltar à música, continuação de Uma Boa Tarde.

E é o fim do nosso Sons da Tarde de hoje. Amanhã, por volta das 15, estaremos de novo consigo. Até lá, fique bem e, claro, na companhia da Benedita FM. Então, até amanhã.

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1: A Junta de Freguesia de Évora de Alcobaça está a preparar a criação de um incentivo à natalidade para crianças nascidas na freguesia cujos pais sejam residentes há pelo menos 2 anos. O apoio consistirá na atribuição de vales para compras no comércio local, embora o valor ainda esteja por definir. A informação foi avançada à Bendita FM por Fernando Azeitona, presidente da Junta de Freguesia.
2: Queremos distribuir esse apoio para as crianças nascidas na freguesia de Évora, cujos progenitores sejam residentes há pelo menos 2 anos. Estamos agora a alinhavar os moldes em que isso irá funcionar.

0: dessa forma também estamos a potenciar o comércio local para atribuir de facto aos pais dos jovens que vão nascer na nossa freguesia, que são residentes da nossa freguesia.
1: O regulamento está atualmente a ser elaborado, não existindo ainda uma data definida para a entrada em vigor da medida. A GNR deteve 4 homens entre os 28 e os 50 anos a 24 de junho por tráfico de droga e posse de armas proibidas. A operação realizada pelo Núcleo de Investigação Criminal de Caldas da Rainha resultou de uma investigação com cerca de um ano na zona de Pataios. Foram efetuadas 10 buscas em habitações e veículos em Pataios, Martingança e Casal da Areia. As autoridades apreenderam cocaína, cannabis, uma arma de fogo, munições, armas brancas, balanças digitais e material utilizado no tráfico de estupefacientes. 2 outros homens foram constituídos arguidos por suspeitas de tráfico de droga. O grupo parlamentar do PSD recomenda ao Governo a criação do Observatório da Lagoa de Óbidos, gerido pelas câmaras de Caldas da Rainha e de Óbidos, para monitorizar de forma permanente a maior lagoa costeira do país. A proposta prevê uma estrutura de acompanhamento técnico e científico com participação de várias entidades públicas para reforçar a proteção ambiental, a gestão integrada e a valorização económica da lagoa. O partido destaca problemas como o assoreamento e a instabilidade da ligação ao mar, defendendo uma abordagem mais contínua e coordenada. Realiza-se 26 de junho, pelas 20h30, no auditório da Biblioteca Municipal de Alcobaça, a sessão ordinária da Assembleia Municipal. A sessão pode ser assistida pessoalmente ou por videoconferência. O município do Bombarral recebe de 6 a 11 de agosto mais uma edição do evento do Vinho à Pera, que celebra o vinho e a pera rocha do Oeste. O certame integra a 41ª edição do Festival do Vinho Português e a 31ª Feira Nacional da Pera Rocha, destacando-se pela valorização dos setores vitivinícola e frutícola, bem como pela programação cultural e musical. Realizado na Mata Municipal do Bombarral, o evento afirma-se como um dos principais momentos de animação e promoção dos produtos locais naquele concelho. A chuva, a trovoada e os aguaceiros fortes vão continuar a marcar o estado do tempo em Portugal esta sexta e sábado, mas o cenário deverá mudar a partir do fim de semana, segundo o Instituto Português do Mar e da Atmosfera. De acordo com o meteorologista Jorge Ponte, as temperaturas começarão então a subir, dando início a um período de tempo mais quente em todo o território continental.
2: O tempo começa a estabilizar um pouco mais, já não se espera precipitação, pelo menos precipitação mais significativa. A temperatura tende a começar a recuperar, a subir gradualmente, embora não seja uma subida logo imediata. No fim de semana ainda vão estar temperaturas normais para a época do ano.
1: Com a chegada de julho, os meteorologistas antecipam uma subida generalizada das temperaturas, embora o Instituto Português do Mar e da Atmosfera sublinhe que a intensidade e a duração deste possível episódio de calor ainda permanecem incertas. Um estudo da Escola Nacional de Saúde Pública alerta para falhas no acompanhamento de pessoas com VIH em Portugal. Apesar dos bons resultados no diagnóstico e tratamento, falta informação sistematizada sobre medicação e faltas às consultas. Os especialistas defendem um melhor acompanhamento ao longo de todo o processo clínico para identificar falhas no sistema e incumprir as metas de 95% das pessoas com VIH diagnosticadas, 95% em tratamento e 95% com a infecção controlada para 2030. A fechar ficam as previsões do estado do tempo para esta sexta-feira. Segundo o Instituto Português do Mar e da Atmosfera, é esperado um dia de céu com períodos de muita nebulosidade. Aguaceiros. É tudo. 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

0: Viva, muito boa tarde. Está a começar mais uma emissão de Discos Pedidos. Nesta quinta-feira, 25 de junho, venha connosco até às 20. Estamos por aqui para atender os seus pedidos musicais. Para participar, só tem que ligar 262-929-932.
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0: 18 e 13, vamos já para a primeira proposta musical desta tarde. Atendemos ao pedido que chega das Caldas da Rainha, da Natália Francisco. Deixa ouvir João Pedro Paes, A Palma e a Mão. A canção que dedica a Hugo Salvador, Isabel Silvestre, Manuela de Deus, aos ouvintes da Benedita FM. Venha de lá também a sua proposta, 262-929-932.

Discos de Dedos, continuidade com mais propostas musicais. Agora, Fafá de Belém, vamos ouvir esta canção, Vermelho, o pedido do Hugo Salvador, que nos escuta em Samora Correia. Deseja dedicar-se à Maria Isabel e também ao seu pai.

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As músicas da sua preferência tocam por aqui. Discos Pedidos, vamos juntos até às 20. Para já ouvimos Dinês Brites, Festa no Autocarro. É mais uma proposta chega de óbitos da Fernanda Silva. Deseja dedicar-se a todas as pessoas amigas.

Passamos para mais uma proposta musical. Agora vamos até à Sindieira, Torres Vedras, é lá que nos ouve Carlos Dias, deseja ouvir Lordes, Achar a Paixão. Dedica as suas princesas à afilhada Lourdinhas Santos, à Maria Fernanda, também à Maria Isabel e à Isabel Silvestre, a todos os doentes e aniversariantes do dia.

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1: Ótima quinta-feira com a sua rádio, a sua música, assim mais propostas musicais para satisfazer. Agora o pedido do Fernando Ramos, que nos escuta em Caldas da Rainha. Deseja ouvir a música de Elton John, o tema The One, para ouvir.

8:38, vamos continuar com mais propostas. Agora vamos até a da Gorda, é lá que nos ouve. Carmilo Santos deseja ouvir Jorge Ferreira, a canção que dedica à família, à sua estrelinha, à Maria Isabel, também à Tomélia, Manuela de Deus, aos ouvintes da Benedita FM.

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5: 19h44, vamos juntos até às 20 nesta emissão de Quinta de Deus com os Pedidos. Atendemos agora o pedido do João Henriques, que nos ouvem até já de cima. Deseja ouvir Pó de Arroz, de Carlos Paião, a canção que dedica a todo o auditório da Benedita FM.

Fim de tarde, bom regresso a casa com a Benedita FM, por aqui mais sugestões para atender. Agora o pedido do José Ferreira, que nos escuta em Turquel, deseja ouvir a música de Rui Bandeira, o tema Voltar, dedica à esposa, às filhas.

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1: Estamos quase a finalizar esta primeira parte de Discos Pedidos. Temos mais uma hora para ouvir depois, 10, 19. Fechou de hora com a sugestão da Alice Isabel, que nos escuta em Benedita. Deseja ouvir ABBA, o tema de Chiquitita, a canção que deseja simplesmente recordar. Até já!

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6: Estamos de volta para a segunda parte de Discos Pedetos, emissão para esta quinta-feira, 25 de junho. Venha connosco até às 20, vamos estar por aqui para atender os seus pedidos, que muito agradecemos. Obrigada pela preferência. Atendemos agora o pedido da Manuela Batista, que nos ouve em Óbidos. Deseja ouvir Móquica, Teu Beijo Ardente, simplesmente para ouvir. 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
1: Desde que os pedidos, obrigada por estar desse lado. Por aqui vamos continuar já com mais sugestões. Agora vamos até ao peso. É lá que nos ouve Olga Alves. Deseja ouvir Ellie Goulding, Black Prada Dress, simplesmente para ouvir.
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1: Mas pode continuar a ligar connosco. Estamos preenchidos com os seus pedidos até às 20 para novas propostas, agora só mesmo amanhã, depois das 18. Isabel Costa, que nos escuta em Pataias, deseja ouvir Rita Guerra, o tema Gostar de Ti. Dedica ao marido, à filha, aos ouvintes da Benedita FM.

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1: 19:16, tempo para ouvir Elisa, o tema Estou Bem, a proposta da Dora Neves, que nos ouve em Rio Maior, dedica a todas as pessoas amigas.

19h19, assim continuamos nesta emissão de Discos Pedidos. Agora atendemos o pedido que chega do Bom Barral, do Fernando Brito. Deseja ouvir a música de Heitor Sampaio, o tema Tempo, a canção que dedica à família e ao Zé Maria.

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6: Continuamos nesta emissão de Discos de Dedos, porque mais sugestões para atender. Agora a proposta do Lionel Cruz, que nos escuta em Abrantes, deseja ouvir Irmãos Coragem, para a frente e para trás, simplesmente para

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2: Está muito bem com a sua rádio, a sua música. Vamos juntos nesta emissão de Discos Espedetos. Tiago Henriques, que nos escuta no Bom Barral, deseja ouvir a música de Napa, o tema Surtudo, dedica à família e amigos.

Vamos em frente com mais propostas, onde quer que esteja, a sua rádio está consigo. Agora vamos atender ao pedido do José Couto, que nos escuta em Benedita. Deseja ouvir Manuel Campos, vem dançar, simplesmente para ouvir.

Permaneça ligado com a Benedita FM. Já sabe, por aqui continuamos com as suas propostas musicais. Ângela Bastos, que nos escuta em Além, quer desejar ouvir David Carreira, o tema Não Vás Embora, a canção que dedica à Joana e à Margarida. 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
4: 19h45, vamos continuar já com mais propostas. Agora vamos até ao casal da Areia, lá que nos ouve. Dulce Fernandes deseja ouvir José Cid na cabana junto à praia, a canção que dedica à família e amigos.

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1: Está com a Benedita FM até às 20 com os seus discos pedidos e agora com mais propostas. O pedido do António Silva, que nos escuta em Benedita, sugere a música de Marco Paulo, o tema Nossa Senhora, simplesmente para ouvir.

Estamos a terminar esta emissão de quinta-feira de Discos Pedidos. Foi ótimo estar consigo. Obrigada pela preferência. Já sabe que amanhã às 18 estaremos de regresso com nova emissão. Para já, não saia daí. Fique com o Grande Hotel, na companhia de Luís Caeiro. Bom resto de tarde.

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Às quintas-feiras, logo após os discos pedidos, hoje com a Sandra Fonseca, tem início o Grande Hotel às quintas-feiras, entre as 20 e as 22. Abrir a emissão de hoje, o João União, com a história do Homem-Lobo em Paris. Já sabe que o Grande Hotel traz-lhe sempre também, ao longo das quintas-feiras, entre as 20 e as 22, 2 horas de grandes músicas.

até bem perto das 22 horas, como acontece às quintas-feiras, está por cá o Grande Hotel. Esta é a primeira parte. Devo-lhe garantir que passamos temas desde os anos 60 até à atualidade. Garanto-lhe que são 2 horas de grandes músicas, músicas que você só ouve mesmo aqui, na Benedita FM e com o Grande Hotel.

0: companhia da DTFM. E às quintas-feiras, entre as 20 e as 22, está por cá o Grande Hotel. Devo dizer que são sempre 2 horas de grandes músicas. Já daqui a pouco, vamos estar de regresso. Vamos até à Country Music, já daqui a pouco.
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participação dos Fleetwood Mac no Grand Hotel quando 12 minutos nos separam do final daquela que é também a primeira parte da emissão de hoje do Grand Hotel, às quintas-feiras aqui nos 88.1 da Benedita FM. Garanto-lhe que são sempre 2 horas de grandes músicas.

das 20 e até bem perto das 22 horas. Músicas que podem ir desde os anos 60 até à atualidade. São sempre as músicas com... pode contar aqui também no Grande Hotel. Prometo-lhe que vou voltar a seguir ao sinal horário das 21 e prometo-lhe dois temas da música portuguesa, dois temas. São os Táxi e também os CTT, Conjunto Típico Torriense. É já daqui a pouco, espero por si, para aquela que vai ser a segunda parte logo após o sinal horário e também os respectivos comerciais.

praticamente no final, esta que é a primeira parte da emissão de hoje do Grande Hotel. O Grande Hotel na Benedita FM, às quintas-feiras, logo após o sinal horário.

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Início desta segunda hora com dois temas em português. Tiveram um bocado os táxi com hipertensão e depois este tema conjunto típico torriense, Hora de Ponta. São os dois, ambos do ano de 1982. A música portuguesa quando estava no seu auge. 88.1

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5: Pois é, faltam praticamente 26 minutos para o final do Grande Hotel de hoje. Quero lhe dizer que o Grande Hotel, às quintas-feiras, está de regresso também, logo a seguir aos discos pedidos, hoje também. Esteve por cá também a Sandra. Muito bem, Sandra Fonseca, e logo a seguir o Grande Hotel. Vamos ainda ficar até bem perto das 22 horas, com 25 minutos e meio para o Grande Hotel. Vamos a mais e melhor música.
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praticamente na reta final da emissão do Grande Hotel de hoje. Marcamos encontro para a próxima quinta-feira, logo a seguir aos discos pedidos para mais Grande Hotel. Muito boa noite e até depois.

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1: A Junta de Freguesia de Évora de Alcobaça está a preparar a criação de um incentivo à natalidade para crianças nascidas na freguesia cujos pais sejam residentes há pelo menos 2 anos. O apoio consistirá na atribuição de vales para compras no comércio local, embora o valor ainda esteja por definir. A informação foi avançada à Benedita FM por Fernando Azeitona, presidente da Junta de Freguesia.
2: Queremos atribuir esse apoio para as crianças nascidas na freguesia de Évora, cujos progenitores sejam residentes há pelo menos 2 anos. Estamos agora a alinhavar os moldes em que isso irá funcionar. Já temos mais ou menos uma verba alocada para isso e um valor por nascimento. Eu não estou muito, nem eu nem os meus colegas do Executivo, muito receptivos a darem dinheiro. Queríamos criar ali um pacote com de repente determinados bens ou um vale em que adquirindo esses bens na freguesia de Évora, porque dessa forma também estamos a potenciar o comércio local, para atribuir de facto aos pais dos jovens que vão nascer na nossa freguesia, que são residentes da nossa freguesia.
1: O regulamento está atualmente a ser elaborado, não existindo ainda uma data definida para a entrada em vigor da medida. A GNR deteve 4 homens entre os 28 e os 50 anos a 24 de junho por tráfico de droga e posse de armas proibidas. A operação realizada pelo Núcleo de Investigação Criminal de Caldas da Rainha resultou de uma investigação com cerca de 1 ano na zona de Pataios. Foram efetuadas 10 buscas em habitações e veículos em Pataios, Martingança e Casal da Areia. As autoridades apreenderam cocaína, cannabis, uma arma de fogo, munições, armas brancas, balanças digitais e material utilizado no tráfico de estupefacientes. 2 outros homens foram constituídos arguidos por suspeitas de tráfico de droga. O grupo parlamentar do PSD recomenda ao Governo a criação do Observatório da Lagoa de Óbidos, gerido pelas câmaras de Caldas da Rainha e de Óbidos, para monitorizar de forma permanente a maior lagoa costeira do país. A proposta prevê uma estrutura de acompanhamento técnico e científico com participação de várias entidades públicas para reforçar a proteção ambiental, a gestão integrada e a valorização económica da lagoa. O partido destaca problemas como o assoreamento e a instabilidade da ligação ao mar, defendendo uma abordagem mais contínua e coordenada. O município do Bombarral recebe de 6 a 11 de agosto mais uma edição do evento do Vinho à Pera, que celebra o vinho e a pera roxa do Oeste. O certame integra a 41ª edição do Festival do Vinho Português e a 31ª Feira Nacional da Pera Roxa, destacando-se pela valorização dos setores vitivinícola e frutícola, bem como pela programação cultural e musical. Realizado na Mata Municipal do Bombarral, o evento afirma-se como um dos principais momentos de animação e promoção dos produtos locais naquele concelho. A chuva, a trovoada e os aguaceiros fortes

0: meteorologistas antecipam uma subida generalizada das temperaturas, embora o Instituto Português do Mar e da Atmosfera sublinhe que a intensidade e a duração deste possível episódio de calor ainda permanecem incertas. Os dias de calor úmido perigoso mais do que duplicaram no mundo desde os anos 70, passando de 10 para 23 dias por ano, segundo a organização Climate Central. O fenómeno, agravado pelas alterações climáticas, reduz a capacidade do corpo de arrefecer através da transpiração e aumenta o risco de desidratação, problemas cardiovasculares e outras complicações graves. O relatório estima ainda centenas de milhares de mortes associadas ao calor extremo desde 2000 e alerta para que a umidade torne dias aparentes a menos potencialmente perigosos. É tudo quanto a notícias, estas e outras, para consulta a qualquer hora no nosso site em beneditofm.pt.
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4: 19 graus. 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
0: 18 graus.